0: Blondie, call me. Ja, habe ich gerade auch gesagt. Schön anrufen für die HR1-Party. Tickets gibt's nämlich jetzt.
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0: Jawohl, und zwar am 21. November. Da steigt die HR1-Party im Lokschuppen in Marburg. Und die Tickets dafür, die gibt's nirgendwo zu kaufen. Die gibt's tatsächlich nur hier zu gewinnen. Und gewinnen möchte auch, ich gehe mal hier in Leitung 4, da müsste der Sebastian sein. Ich grüße dich, hallo.
2: Hallo, hi.
0: Hi, Sebastian, wo kommst du her?
2: Aus Marburg.
0: Ah, dann kennst du den Lokschuppen in Marburg natürlich, oder?
2: Ja, natürlich. Ja, also, da war ich letztes Jahr auch schon drin, ja.
0: Ja, geile Location. Kannst noch 3 Kumpels oder Freunde mitnehmen, wenn du denn unser Musikrätsel löst. Ich spiel's nochmal vor, ja?
2: Okay, ja.
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